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1: 91, boa noite. Lançada em 1975 no álbum Atlantic Crossing, I Don't Talk About It. Traduzindo, Eu Não Quero Falar Sobre Isso, ganhou fama mundial na voz do Rod Stewart. A música fala sobre a dor de um amor perdido. Em 1977, alcançou o primeiro lugar nas paradas do Reino Unido e se tornou um dos maiores clássicos da carreira do Rod Stewart. E você ouve agora no Arquivo CP.

0: Essa de 1983, a segunda versão do disco Baby Gal, Gal Costa Baby. Antes, Shania Twain, You Still The One, 1998, álbum Come Over. 11:20, Não Vai Voltar, de 2012, que fez parte do álbum A Nossa Barraca. 9:30, boa noite.
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0: 9:33. A história da música Your Latest Trick, traduzindo nosso último truque do Dire Straits, lançado em 1985 no álbum Brothers in Arms, é ligada a uma experiência pessoal do vocalista Mark Knopfler. Ele se inspirou em uma noite em que assistia a um show onde a banda tocava para uma plateia que nem notava o que acontecia ao redor. A letra descreve uma cena urbana decadente, marcada por enganos e desilusões.

0: Cyndi Lauper. Encerrando o arquivo UCP, ouvimos True Colors. Tony Garrido, Faltando um Pedaço, versão acústica. E ainda Paul McCrain. Novo CP, 10 horas em ponto. Fico por aqui, tô de volta amanhã a partir das 5 horas da tarde. Uma ótima noite para você, fiquem com Deus e até amanhã. Continue na UCP 106.3 ou acessando ucpfm.com.br. Para você, saúde e paz. Até amanhã.
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8: 10 e 1.

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5: 10:29.

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5: 10:59.

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6: 11:31.

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1: 11:59.
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1: 2 horas.
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1: 4 horas.
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2: 6 horas.
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5: Querido ouvinte, chegou o momento de nos unirmos em oração. Vivamos com fé este momento e coloque as suas intenções na certeza de que o bom Deus as acolhe.
6: O anjo do Senhor anunciou a Maria,
7: e ela concebeu do Espírito Santo.
8: Ave Maria, cheia de graça, o Senhor é convosco. Bendita sois vós entre as mulheres, e bendito é o fruto do vosso ventre, Jesus.
7: Santa Maria, Mãe de Deus, rogai por nós, pecadores, agora e na hora de nossa morte. Amém.
9: Eis aqui a serva do Senhor.
7: Faça-se em mim segundo a vossa palavra.
10: Ave Maria, cheia de graça, o Senhor é convosco. Bendita sois vós entre as mulheres, e bendito é o fruto do vosso ventre, Jesus.
7: Santa Maria, Mãe de Deus, rogai por nós, pecadores, agora e na hora de nossa morte. Amém.
6: E o Verbo se fez carne,
7: e habitou entre nós.
11: Ave Maria, cheia de graça, o Senhor é convosco. Bendita sois vós entre as mulheres, e bendito é o fruto do vosso ventre, Jesus.
7: Santa Maria, Mãe de Deus, rogai por nós, pecadores, agora e na hora de nossa morte. Amém.
6: Rogai por nós, Santa Mãe de Deus,
7: para que sejamos dignos das promessas de Cristo.
6: Oremos, infundi, Senhor, em nossos corações a vossa graça, vo-lo suplicamos, a fim de que, conhecendo a anunciação do anjo e a encarnação de Jesus Cristo, vosso Filho, pelos merecimentos de sua paixão e morte, cheguemos à glória da ressurreição, pelo mesmo Cristo, Senhor nosso.
7: Amém.
6: Glória ao Pai, ao Filho e ao Espírito Santo.
7: Como era no princípio, agora e sempre. Amém.
6: Acolhamos com fé e esperança a bênção de Deus. Abençoe-vos o Deus Todo-Poderoso, Pai, Filho e Espírito Santo.
7: Amém.
6: Louvado seja nosso Senhor Jesus Cristo.
7: E sua Mãe Maria Santíssima. Amém.
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12: 6:02

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1: 6:30.
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1: 6:31.

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0: Você ouviu na UCPFM Irã Flores em Você. Ouvimos também Dairo e Titãs Enquanto Houver Sol. Muito bom dia nessa manhã de segunda-feira, aliás, de sexta-feira, dia 30, dia 10 de julho de 2026. Estamos juntos, na mesma sintonia de sempre, por aqui Malu Maia te fazendo companhia até o meio-dia. Daqui a pouquinho você vai ouvir o CP ao vivo. Que a sua sexta-feira seja abençoada por Deus, com muita paz, muita saúde e muito amor para todos nós.
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0: Fique agora com as atualizações do trânsito na cidade de Petrópolis. Nesse momento, o trânsito é movimentado na região das Duas Pontes, no Bingen, e também nas avenidas Piabanha e Queller. Lembrando que as ruas Alfredo Pachá e 1º de Maio, no Alto da Serra, se encontram desinterditadas. No Centro Histórico, o tráfego segue fluindo normalmente. No Retiro, o trânsito segue movimentado, próximo à entrada do bairro Carangola. Em Correias, o trânsito segue movimentado, próximo ao terminal rodoviário, seguindo até a segunda entrada do bairro Castelo São Manuel. Em Itaipava, o trânsito segue movimentado, nas proximidades do terminal rodoviário. Para quem segue pela BR-040, na Baixada Fluminense, há retenção entre os quilômetros 122 e 125, no sentido Rio de Janeiro, devido ao intenso fluxo dos acessos à Linha Vermelha e também à Avenida Brasil. O tempo está parcialmente nublado. Na Serra de Petrópolis, o trânsito segue fluindo normalmente, tanto na subida quanto na descida da serra. Com tempo nublado e boa visibilidade, dirija com segurança.
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0: Muito bom dia para você junto comigo nessa manhã de sexta-feira. Vamos agora às informações da Climatempo para a cidade de Petrópolis. Segundo a Defesa Civil de Petrópolis, a previsão é de céu claro e sem ocorrência de chuva. As temperaturas devem variar entre 12 graus de mínima e 22 graus de máxima. 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
0: Muito bom dia para você junto comigo nessa manhã de sexta-feira. A partir de agora está começando mais uma edição do UCP ao vivo, que você ouve de segunda a sábado, das 7h30 às 8h30 da manhã. Uma hora inteirinha, só com as versões ao vivo e aqueles momentos super especiais dos grandes shows. E por falar de momento super especial para começar a edição de hoje, vamos começar com Bonnie Tyler, Total Eclipse of Her Heart. Bonnie Tyler, que nos deixou ontem devido a insuficiências renais e hepáticas, fazemos agora a nossa homenagem a ela. Uma canção de grande sucesso, um dos maiores sucessos da cantora galesa, de 1983.

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1: Muito bom dia para você junto comigo nessa manhã de sexta-feira, 15 para as 8, até as 8h30.
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ouviu no CP ao vivo, Barão Vermelho, Frejá, com a participação de Cazuza, Codinome Beija-Flor, uma composição de Cazuza, Ezequiel Neves e Reinaldo Arias, foi lançada em 1985. A canção fez parte do álbum Exagerado, marcando a estreia da carreira solo do cantor Cazuza após a saída do Barão Vermelho. Ouvimos também Don't Dream It's Over e ainda Zé Ramalho batendo na porta do céu. A gente continua até as 8h30 da manhã e mais um destaque de hoje é a música Toda Forma de Amor, na versão do Maneva e Tony Garrido. Toda Forma de Amor, canção de Lulu Santos, lançada por ele oficialmente em 1988. A faixa dá o nome ao sexto álbum de estúdio do artista. E você ouve agora. 8h04, bom dia.

0: E fica por aqui mais uma edição do ICP ao vivo, ao som de Skank Saideira, lançada originalmente no ano de 1998. A canção faz parte do quarto álbum de estúdio da banda, intitulado Siderado. Ouvimos também Billy Ocean e ainda Detonautas, O Inferno São os Outros. Da banda Detonautas, grande sucesso da banda de 2009. A canção fez parte do álbum e DVD Detonautas Acústico, gravado no Rio de Janeiro. Fica por aqui mais uma edição do ICP ao vivo, de volta amanhã, a partir das 7:30 da manhã.
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0: E o frio característico de Petrópolis volta a aquecer o comércio da cidade neste inverno. Com previsão de temperaturas próximas dos 10 graus nas madrugadas das próximas semanas, lojistas esperam um aumento nas vendas de casacos, malhas, tricôs, botas, cachecóis e também outros produtos típicos da estação. Além dos moradores, turistas que visitam a cidade podem aproveitar o clima serrano também, que impulsiona um movimento nas lojas, galerias e shoppings. A expectativa acompanha a tendência nacional de crescimento nas vendas do varejo de moda e reforça a importância do inverno para a economia petropolitana, beneficiando também hotéis, restaurantes e cafeterias. Próximo CP Notícias, às 9:30 da manhã. 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
0: Muito bom dia para você na UCP 8:35, Tevin Campbell.

0: Você ouviu o nosso EPFM Michael Frent Spearhead com Soul Shine, Madonna Bad Girl.
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4: Olá, ouvintes. Nessa coluna, os alunos e professores do Centro de Ciências da Saúde da UCP, que inclui o curso de Educação Física, vão te dar dicas sobre saúde e bem-estar. O futsal é muito mais do que apenas um jogo de bola. Para as crianças, ele se revela como uma atividade completa, proporcionando uma série de benefícios para o desenvolvimento físico, cognitivo e social. Ele melhora a coordenação motora, aumenta a força e resistência, previne a obesidade. O futsal ajuda também no desenvolvimento social, pelo trabalho em equipe, melhora da autoestima e da socialização. Eu sou o João Guilherme, aluno do curso de Educação Física da UCP. Cuide do seu bem-estar, cuide da sua saúde.
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0: Muito bom dia para você na UCP 92, Luke Bryan.

0: Everything I Need, W e Jorge Vercillo, Me Transformo em Luar.
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0: As vacinas contra a Covid-19 serão atualizadas no Brasil para oferecer maior proteção contra as novas variantes do coronavírus em circulação no país. A medida foi publicada ontem no Diário Oficial da União e determina que os novos imunizantes sejam desenvolvidos com focos nas cepas mais recentes do vírus. As vacinas já foram produzidas e também distribuídas e poderão, as vacinas que já foram produzidas e distribuídas poderão continuar sendo utilizadas por até 9 meses. Após esse período, somente as versões atualizadas poderão ser aplicadas. A decisão busca reforçar a proteção da população e também manter a eficácia da vacina diante da evolução do coronavírus. Próximo CP Notícias, às 10h30 da manhã. 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
0: Muito bom dia para você junto comigo nessa manhã de sexta-feira. São 9h30 e vamos agora à atualização das condições do trânsito nas estradas. Na Baixada Fluminense, há congestionamento na altura do retorno da Reduque, nos dois sentidos, devido ao grande fluxo de veículos. No sentido Rio de Janeiro, também há retenção entre os quilômetros 122 e 125 por causa dos acessos à Linha Vermelha e à Avenida Brasil. No sentido Juiz de Fora, o tráfego segue fluindo normalmente. O tempo está parcialmente nublado. Na Serra de Petrópolis, o trânsito segue fluindo normalmente, tanto na subida quanto na descida da serra, com tempo bom e boa visibilidade. Dirija com segurança e uma ótima viagem para você. Próximo boletim do trânsito às 11h30 da manhã, apoio o CP, tradição que inspira, qualidade que transforma.
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4: Muito bom dia para você. São 9h32. E agora você ouve David Bowie.

0: Você ouviu o nosso EPFM Foster the People, Pumped Kicks e ainda In Winehouse, El Ninho, Espírito do Mar.
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0: CPFM 10 e 1, The Kerrigans.

0: Você ouviu Jazzton na UCPFM, Don't Look Any Further, e ainda Alice Jack, talvez.
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0: E a venda do prédio histórico da Agência dos Correios do Centro de Petrópolis, na Rua do Imperador, número 350, provocou mobilização entre funcionários e representantes do sindicato da categoria. A medida faz parte do plano de reestruturação dos Correios e preocupa os trabalhadores, que temem o fechamento de unidades e também a redução de serviços na cidade. O sindicato também acompanha possíveis mudanças nas agências de Correias e da Posse, além do centro de entrega de encomendas de Petrópolis. Após reuniões com representantes dos trabalhadores, os Correios suspenderam algumas medidas do plano até o dia 31 de julho para avaliação e também diálogo com a categoria. Próximo CP Notícias, às 13 horas, apoio UCP. 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
6: Muito bom dia para você na UCP 10h33.

0: Você ouviu no CPFM Coldplay Magic, ainda 10,000 Maniacs e também Ira e Samuel Rosa, Tarde Vazia.
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4: Olá, ouvintes. Nesta coluna, nós, alunos e professores do curso de Direito da UCP, vamos tratar de assuntos interessantes e esclarecer dúvidas no campo do direito. O assunto do momento são símbolos da justiça. Você conhece a deusa Temis? Ela traz consigo uma espada, que representa a força da lei, e uma balança representando igualdade e equidade. Na famosa estátua que vemos em Brasília, a balança da dama da justiça não é devidamente equilibrada. Isso ocorreu porque o escultor quis representar que, apesar dos esforços para se ter a justiça perfeita, sempre haverá desequilíbrios e desafios para se aplicar a lei de uma forma ideal. Acompanhe esta coluna para saber mais sobre isso. Eu sou Flávia, aluna do curso de Direito da UCP. Sem informação, não existe direito.
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0: UCP-FM, muito bom dia para você. 112 Level 42.

0: Você ouviu na UCPFM o som de Lenine, Aquilo que Dá no Coração. Muito bom dia para você nessa manhã de sexta-feira.
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0: E fique agora com a atualização do trânsito em Petrópolis. Existe trânsito movimentado na região do Alto da Serra, na Castelânia, Coronel Veiga e também na Avenida Piabanha. No Centro Histórico, o fluxo de veículos segue normalmente sem retenções. Em Correias, o trânsito segue movimentado próximo ao Seminário Diocesano, seguindo até a segunda entrada do bairro Castelo São Manuel. Já em Itaipava, o motorista conta com trânsito movimentado próximo ao Trevo de Bom Sucesso, seguindo até o Parque de Exposições. Dirija com atenção e uma boa viagem para você. Próximo boletim de trânsito, às 18h15, apoio UCP. 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
3: UCPFM 1133, Suzane Vega.

0: Bruno Mars e Lady Gaga, Ana Vitória me abraça. Eu fico por aqui, estou de volta amanhã, a partir das 8 da manhã. Desejo a todos uma excelente sexta-feira, um ótimo final de semana também. Daqui a pouquinho, Mário Fernando.
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3: Querido ouvinte, chegou o momento de nos unirmos em oração. Vivamos com fé este momento e coloque as suas intenções na certeza de que o bom Deus as acolhe.
4: O anjo do Senhor anunciou a Maria,
5: e ela concebeu do Espírito Santo.
6: Ave Maria, cheia de graça, o Senhor é convosco. Bendita sois vós entre as mulheres, e bendito é o fruto do vosso ventre, Jesus.
5: Santa Maria, Mãe de Deus, rogai por nós, pecadores, agora e na hora de nossa morte. Amém.
7: Eis aqui a serva do Senhor.
5: Faça-se em mim segundo a vossa palavra.
8: Ave Maria, cheia de graça, o Senhor é convosco. Bendita sois vós entre as mulheres, e bendito é o fruto do vosso ventre, Jesus.
5: Santa Maria, Mãe de Deus, rogai por nós, pecadores, agora e na hora de nossa morte. Amém.
4: E o Verbo se fez carne,
5: e habitou entre nós.
9: Ave Maria, cheia de graça, o Senhor é convosco. Bendita sois vós entre as mulheres, e bendito é o fruto do vosso ventre, Jesus.
5: Santa Maria, Mãe de Deus, rogai por nós, pecadores, agora e na hora de nossa morte. Amém.
4: Rogai por nós, Santa Mãe de Deus,
5: para que sejamos dignos das promessas de Cristo.
4: Oremos, infundi, Senhor, em nossos corações a vossa graça, vo-lo suplicamos, a fim de que, conhecendo a anunciação do anjo e a encarnação de Jesus Cristo, vosso Filho, pelos merecimentos de sua paixão e morte, cheguemos à glória da ressurreição, pelo mesmo Cristo, Senhor nosso.
5: Amém.
4: Glória ao Pai, ao Filho e ao Espírito Santo.
5: Como era no princípio, agora e sempre. Amém.
4: Acolhamos com fé e esperança a bênção de Deus. Abençoe-vos o Deus Todo-Poderoso, Pai, Filho e Espírito Santo.
5: Amém.
4: Louvado seja nosso Senhor Jesus Cristo.
5: E sua Mãe Maria Santíssima. Amém.
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10: Muito boa tarde, 12:04. Uma ótima sexta-feira, vamos juntos até às 5. Nossa primeira hora chegando para mais um álbum CP, de segunda a sábado a partir do 12:00. A sequência de hoje abre com o tema principal do filme Rock 3 com o Sylvester Stallone. Survivor, Eye of the Tiger, 1982.

Meio-dia 33, álbum CP. Essa alcançou o topo das paradas em vários países em 1990 e 85. I'll Never Be Maria Madalena com a cantora alemã Sandra. Antes, 82, Barrados no Baile com Eduardo Dussek. Vamos nessa até uma da tarde, chegando o Walk Like an Egyptian, do grupo Bengals, lançado em 86 e tornou um dos maiores sucessos nos anos 80.

0: Fechando a edição do álbum CP de hoje, um som com a Universal Rumble Band em 1977, Dance em Shake Your Tambourine. Lembramos o 92, Stand Up com o grupo de hip hop e música eletrônica Stereo MC. Ficamos por aqui, encontro marcado amanhã, a partir do meio-dia, para mais um álbum UCP. Muito boa tarde para você, uma hora.
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0: A Prefeitura de Petrópolis está na fase final da implantação da estação de tratamento de chorume no antigo aterro sanitário de Pedro do Rio, desativado desde 2017. A nova estrutura permitirá tratar cerca de 20 metros cúbicos de chorume gerados diariamente no local, reduzindo os impactos ambientais. Segundo a Prefeitura, a iniciativa é resultado de uma parceria entre a Condep e a Associação Triqueta, que não terá custos diretos para o município. A estação faz parte das ações de recuperação ambiental e de gestão dos passivos deixados pelo antigo aterro sanitário.
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0: De acordo com o Clima Tempo, Petrópolis, o dia será de céu claro e sem ocorrência de chuva. Nesse momento, na cidade, de céu azul. As temperaturas variam com mínima de 12 e máxima de 23 graus. À tarde e à noite de hoje, a previsão é de céu aberto, sem possibilidade de chuva. Segundo a Defesa Civil, amanhã o dia deverá ser todo sem nuvens. À noite o tempo seguirá aberto e sem nuvens e os termômetros variando entre 11 e 24 graus. Já no domingo, dia 12, a máxima não deve ultrapassar os 22 graus e a mínima pode chegar a 14 graus. Já o dia será de sol com muitas nuvens, com previsão de pancadas de chuva à tarde e também à noite. 2 horas, mais uma edição do CP Notícias, apoio CP, tradição que inspira, qualidade que transforma.
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0: Seguimos até as 5, 1 e 3, seu weekend.

0: o CP Lady Gaga, Close to You, Gay James, Boxer, 1:31.
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7: Olá, ouvinte! Os alunos do curso de Letras da UCP apresentam assuntos interessantes e curiosidades acerca das letras vernáculas. O tema de hoje são sentenças latinas. Carpe diem com minimum credula postero. A tradução desta frase quer dizer: aproveite o dia de hoje e confie o mínimo possível no amanhã. Escrita por Horácio, é uma expressão com o intuito de nos incentivar a desfrutar o presente e aproveitar a vida em todos os sentidos, sem se preocupar com os anseios do futuro. A vida é breve, viva, o tempo não volta. Eu sou a aluna Maria Eduarda Coelho, do curso de Letras.
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0: 1:33, boa tarde. 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

0: No Mercy com Baby Come Back, vai do Thank You. Paralamas do sucesso Beco. Boa tarde, UCP, 2 horas.
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0: O INSS realiza neste sábado e domingo um mutirão de perícias médicas em 47 localidades de 18 estados e do Distrito Federal. A expectativa é atender mais de 17.800 segurados que já aguardavam na fila por atendimento. Os convocados foram avisados por mensagem de celular e também podem consultar a data e o local da perícia pelo aplicativo Meu INSS ou pelo telefone 135. Segundo o Instituto, a fila nacional de pedidos de perícia caiu 68% em relação ao ano passado e atualmente soma 391 mil requerimentos. Próximo CP Notícias, 3 horas, apoio CP, tradição que inspira, qualidade que transforma.
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0: 2 e 4, Simply Rare. Stars.

0: Grupo CP, George Michael, Star People, ainda João Penca, Lágrimas de Crocodilo e Ed Sheeran, Shape of You, 2h30.
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0: Love Don't Live Here Anymore. Madonna.

0: The Oasis, So Wonderwall. Antes, Nando Reis e Ana Canhas, pra você, Guardei o Amor.
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0: A Prefeitura de Petrópolis nomeou mais 75 profissionais aprovados em concurso público para a rede municipal de ensino. A lista foi publicada no Diário Oficial. A maior parte das vagas é para a educação infantil, com 67 novos educadores. Também foram nomeados 5 professores nos anos iniciais e 3 docentes das disciplinas de Ciência, Geografia e História, todos para atuar na primeira região. Segundo a Secretaria de Educação, o reforço busca atender principalmente a demanda da educação infantil. Desde 2024, mais de 1.400 profissionais já foram convocados para a rede municipal. 4 horas, mais uma edição do CP Notícias. Apoio CP, tradição que inspira, qualidade que transforma. 3 horas.
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0: Coach and Rose, Mr. Jones.

0: Na UCP Wallflowers com Heroes, ainda LS, Jack McCarta, U2, 1, 3 e 30.
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0: 3h32, Bon Jovi, These Days.

0: UCP Magic, No Way, No. Barão Vermelho, Bet Balanço, When You're Home, The Promise. 4 e 1.
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0: O Tufão Bavi, uma forte tempestade tropical formada no Oceano Pacífico, já deixou mortos nas Filipinas após provocar chuvas intensas e deslizamentos de terra na ilha de Mindanao. Equipes de resgate continuam as buscas por desaparecidos, enquanto autoridades alertam para o risco de novos deslizamentos e enchentes. A tempestade avança em direção a outras regiões da Ásia e mantém Taiwan, Japão e China em estado de alerta. Em Taiwan, cerca de 29 mil militares foram colocados de prontidão, voos foram cancelados e moradores reforçaram a proteção de casas e embarcações. O Bavi é considerado um dos tufões mais intensos a atingir a região nas últimas décadas. 5 horas, mais uma edição do CP Notícias, apoio CP, tradição que inspira, qualidade que transforma.
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0: The Leader, Daryl Hall, John Rose.

0: Não se pê, Gazebo Like Chopin, Skank Tão Seu. E o James T.W. Thor, 4:30.
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3: Você conhece o conceito de arquitetura na periferia? A arquitetura na periferia é um reflexo das complexas realidades sociais e culturais que moldam as comunidades afastadas dos centros urbanos. Nesse contexto, os arquitetos desempenham um papel crucial na criação de espaços que não apenas atendem às necessidades funcionais, mas também promovem o senso de identidade e pertencimento. Muitas vezes, o arquiteto se depara com desafios únicos, como restrições orçamentárias e limitações de infraestrutura. No entanto, esses desafios podem estimular a criatividade e a inovação, como utilizar materiais locais e técnicas sustentáveis para criar estruturas que se integram harmoniosamente ao ambiente. A arquitetura na periferia tem o potencial de revitalizar comunidades e fortalecer laços sociais. Projetos que envolvem a participação ativa dos moradores locais podem empoderar as comunidades e promover a autoestima. Gostou? Somos do curso de Arquitetura e Urbanismo da UCP. Não perca os próximos episódios.
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6: África, Toto.

0: O CP Justin Timberlake, Can't Stop the Feeling. Daqui a pouco até às 10, Maurício Pinheiro.
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7: 5 e 3. Entidades que representam o setor produtivo do Brasil e dos Estados Unidos defenderam uma nova rodada de negociações para evitar a aplicação de uma tarifa adicional de 25% sobre produtos brasileiros exportados para o mercado americano. Em nota conjunta, a Confederação Nacional da Indústria, a Câmara Americana de Comércio para o Brasil e a Câmara de Comércio dos Estados Unidos afirmaram que a prioridade é buscar um acordo antes do prazo final, marcado para o dia 15 de julho. As entidades também propõem ampliar a cooperação entre os dois países em áreas como indústria, tecnologia, saúde, energia e infraestrutura, argumentando que o diálogo é o melhor caminho para evitar prejuízos a empresas, trabalhadores e consumidores. Próximo CP Notícias, às 18h30 da noite. 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
7: 5 e 4. Seguimos até às 10, agora com The Cure.

0: aqui em 106.3. Rolling the Deep, Adele, Maria Gadu, Lanterna dos Afogados.
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0: 5:30. Entre os destaques da Copa do Mundo, o técnico Didier Deschamps fez história ao igualar o recorde de Luiz Felipe Scolari com mais uma semifinal de Mundial no comando de uma seleção. A França segue forte na disputa pelo título com a dupla Dembélé e Mbappé em grande fase. Juntos, os atacantes já balançaram as redes mais vezes do que 45 das 48 seleções participantes do torneio. Outro destaque é a seleção do Egito, que foi recebida com festa por uma multidão após a campanha histórica na competição. Pela agenda da Copa, hoje Espanha e Bélgica disputam uma vaga nas semifinais. A partida está empatada em 1-1. Amanhã, sábado, a Noruega enfrenta a Inglaterra às 18h. Mais tarde, às 22h, a Argentina encara a Suíça em busca de uma vaga entre as 4 melhores seleções do Mundial. Próximo Falando de Esportes, na segunda-feira, às 17h30. 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
0: 5:33.

0: Grupo CPFM de Smith, Big Mouth Strikes Again, Rod Stewart, Baby Jane, Malia, Vem Cá.
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2: Querido ouvinte, chegou o momento de nos unirmos em oração. Vivamos com fé este momento e coloque as suas intenções na certeza de que o bom Deus as acolhe.
3: O anjo do Senhor anunciou a Maria,
4: e ela concebeu do Espírito Santo.
5: Ave Maria, cheia de graça, o Senhor é convosco. Bendita sois vós entre as mulheres, e bendito é o fruto do vosso ventre, Jesus.
4: Santa Maria, Mãe de Deus, rogai por nós, pecadores, agora e na hora de nossa morte. Amém.
6: Eis aqui a serva do Senhor.
4: Faça-se em mim segundo a vossa palavra.
7: Ave Maria, cheia de graça, o Senhor é convosco. Bendita sois vós entre as mulheres, e bendito é o fruto do vosso ventre, Jesus.
4: Santa Maria, Mãe de Deus, rogai por nós, pecadores, agora e na hora de nossa morte. Amém.
3: E o Verbo se fez carne
4: e habitou entre nós.
8: Ave Maria, cheia de graça, o Senhor é convosco. Bendita sois vós entre as mulheres, e bendito é o fruto do vosso ventre, Jesus.
4: Santa Maria, Mãe de Deus, rogai por nós, pecadores, agora e na hora de nossa morte. Amém.
3: Rogai por nós, Santa Mãe de Deus,
4: para que sejamos dignos das promessas de Cristo.
3: Oremos, infundi, Senhor, em nossos corações a vossa graça, vo-lo suplicamos, a fim de que, conhecendo a anunciação do anjo e a encarnação de Jesus Cristo, vosso Filho, pelos merecimentos de sua paixão e morte, cheguemos à glória da ressurreição, pelo mesmo Cristo, Senhor nosso.
4: Amém.
3: Glória ao Pai, ao Filho e ao Espírito Santo.
4: Como era no princípio, agora e sempre. Amém.
3: Acolhamos com fé e esperança a bênção de Deus. Abençoe-vos o Deus Todo-Poderoso, Pai, Filho e Espírito Santo.
4: Amém.
3: Louvado seja nosso Senhor Jesus Cristo.

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2: 6:21. Trânsito segue movimentado na região da Coronel Veiga, Castelânia, Alto da Serra, Bingen, Rua do Imperador, nas avenidas Ipiranga, Queller e Piabanha. No sentido Retiro, trânsito movimentado próximo à Rua Felipe Camarão, seguindo até a entrada do bairro Roseiral. Correias, trânsito lento próximo ao posto 2, seguindo até o terminal rodoviário. Itaipava, lentidão próxima ao número 7.312 da Estrada União e Indústria, seguindo até a ponte do Arranha-Céu. Na Baixada Fluminense, trânsito intenso no sentido Juiz de Fora, com lentidão entre os quilômetros 125 na Avenida Brasil e 118 em Jardim Gramacho. Também há lentidão no entrocamento com a BR-493, a Rio Magé. No quilômetro 103, retenção de aproximadamente 1 quilômetro devido a um veículo incendiado. Equipes da Elovia e do Corpo de Bombeiros atuam no local. Serra de Petrópolis, o trânsito segue normal com tempo firme e boa visibilidade. No Planalto Mineiro, o tráfego flui normalmente nos dois sentidos com tempo bom e boa visibilidade. Motorista, dirija com segurança. Próximo boletim de trânsito na segunda-feira às 7:30 da manhã. 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

0: Essa foi a Ana Carolina na UCP. Vai, Sheryl Crow, All I Wanna Do.
1: De volta pra mim.
0: Don't Speak com Soul Cup.
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0: A Justiça de Petrópolis determinou que o Serviço Autônomo Hospital Alcides Carneiro, o SEAC, suspenda novos processos de terceirização de serviços como cozinha, transporte de alimentos e assistência médica, enquanto não forem comprovadas a legalidade e a viabilidade econômica dessas contratações. A decisão atende a um pedido do Ministério Público do Estado do Rio de Janeiro. Durante a audiência realizada nessa semana, a direção do SEAC informou que a instituição acumula uma dívida de R$ 437 milhões de reais, sendo 58 milhões apenas com fornecedores. Segundo a administração, a terceirização da cozinha ainda está em fase de estudo e busca atender exigências da vigilância sanitária. Próximo UCP Notícias, daqui a pouquinho, às 15 para as 7 da noite. 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
6: Boa noite, 6:37. Whitney Houston,

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2: O Corpo de Bombeiros do Estado do Rio de Janeiro lançou um plano de contingência estadual para enfrentar os impactos da seca, da estiagem e incêndios florestais associados ao fenômeno El Niño. A iniciativa amplia o monitoramento e a capacidade de resposta do Estado com ações integradas entre órgãos estaduais e municipais. O plano estabelece protocolos para diferentes níveis de emergência, além de prever treinamentos e simulados para as equipes. Segundo os bombeiros, o El Niño pode aumentar os períodos de baixa umidade, reduzir as chuvas e elevar o risco de propagação de fogo em áreas de vegetação, principalmente durante o inverno. Próximo UCP Notícias, na segunda-feira, 8h30 da manhã, com a Malu Maia. 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
5: Boa noite. Hoje é sexta-feira, dia 10 de julho do ano de 2026. Até às 10, você ouve o Arquivo UCP. Hoje, para começar, tem The Long and Winding Road, traduzindo A Longa e Sinuosa Estrada. Foi composta pelo Paul McCartney e lançada no álbum Let It Be, no ano de 1970. A música foi inspirada em uma estrada que levava à fazenda do Paul McCartney. A letra reflete sobre a jornada da vida e o desejo de alcançar um destino, com imagens de uma estrada longa e sinuosa que parece nunca ter fim.

0: Essa faz parte do álbum Direto do Meu Coração, de 1988, do Léo Jaime, Gatinha Manhosa. Eurythmics, The Miracle of Love, álbum Revenge, de 1986. George Benson, do álbum In Your Eyes, do ano de 1983. Você ouviu In Your Eyes. Boa noite, 8h31.
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7: Estamos de volta com Arquivo UCP.
0: Agora 8h33, chegando no arquivo What a Wonderful World, traduzindo Que Mundo Maravilhoso, do Louis Armstrong, celebra as maravilhas simples da vida e a beleza do mundo apesar dos desafios e conflitos. A música foi lançada em 1967 no álbum The Best of Louis Armstrong. A música se tornou um clássico global e foi tema de filmes, inclusive do Bom Dia, Vietnã.

0: 1969, do álbum Nashville Skyline, ouvimos Bob Dylan, Lay Lady Lay. Lulla to Sir with Love, 1966. O nome do disco é Lulla Sings to Sir with Love. Gal Costa e Roupa Nova, do álbum Profana, Chuva de Prata, gravada em 1984.
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